Okay. Barefoot ballad. Let me make the clima. Todo mundo batendo palma, bem cowboy. Outra influência, de onde veio o rock que vocês estão cantando hoje, ok?

Okay. Tinha uma coisa naquele tempo que chamava-se NC Suite. Inclusive os Beatles regravaram tempos depois. Mas uma coisa fazia NC. When I'm walking down the street, while I ask you. Ah, aquela música. Ok. Vamos lá.